0: Quando a poesia realmente fez folia minha vida, você veio me falar dessa paixão inesperada por outra pessoa. Mas não tenho volta, não.
1: Só quero que você se encontre.
0: Saudade até